0: O republicano ainda disse não estar preocupado com a situação dos estoques de mísseis dos Estados Unidos em meio à pressão sobre o ritmo de uso de armamentos durante o conflito com o Irã. Um frágil acordo de cessar-fogo entre os dois países está em vigor desde o último dia 8 de abril. JBFM 521.
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1: A Secretaria de Ordem Pública do Rio realizou na madrugada desta sexta-feira mais uma etapa da Operação Tatuí na Praia de Copacabana, na zona sul da cidade. Durante a ação, agentes apreenderam bebidas e desfizeram acampamentos para o show da cantora Shakira, marcado para amanhã. Um homem suspeito de tentativa de extorsão contra um banhista foi preso. Segundo a CEOP, Hernan Brandão Alves tentou cobrar R$ 1.800 por uma caipirinha de um banhista e foi levado para a delegacia. Também foram apreendidos carrinhos e 12 garrafas de destilados. JBFM 5 e meia.
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0: Alan John Oates, Say It Isn't So, The Weeknd, Feel It Coming. Você está na JBFM 537.
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5: Olá, amigos da JBFM. Vai começar a 14ª rodada do Campeonato Brasileiro amanhã. O Botafogo recebe o Remo às 4 da tarde no estádio Nilton Santos. No domingo é a vez do clássico Flamengo e Vasco, com alguns desfalques, né? O Flamengo, por exemplo, não terá Arrascaeta, Paquetá e Carrascal. O Vasco tem a dúvida se Thiago Mendes, Cuiabano e Andrés Gomes terão condições de entrar em campo. O clássico acontece às 4 horas no Maracanã. Mais de 55 mil ingressos já foram vendidos. Internacional e Fluminense jogam às 6h30 da noite lá no Beira-Rio. Fluminense sem Martinelli e Germancano. E ainda sem o Hulk, né? Porque a contratação, uma hora que foi efetivada, ela só vai poder ser concretizada. Ele só entra em campo depois da Copa do Mundo. Eu sou o Fábio Azevedo e volto na próxima segunda-feira no Painel JB, primeira edição por dentro do jogo. E desejo a você um excelente feriado e um grande fim de semana.
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1: O presidente dos Estados Unidos, Donald Trump, anunciou hoje que vai aumentar para 25% as tarifas sobre carros e caminhões importados da União Europeia a partir da próxima semana. O republicano alega que a decisão foi tomada porque o bloco europeu não cumpriu integralmente o acordo comercial firmado com os Estados Unidos. As declarações foram publicadas na rede Truth Social. Trump também destacou que a tarifa não será aplicada a empresas europeias que produzem carros e caminhões nos Estados Unidos. JBFM 5:47.
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0: Take That Back For Good, Tina Turner, I Don't Wanna Fight, Skank TV, JBFM 5:59.
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0: O governo do estado do Rio depositou neste feriado do Dia do Trabalho, 1º de maio, o salário de abril do funcionalismo público. É o primeiro depósito feito no primeiro dia do mês, seguindo o novo calendário de pagamento dos servidores ativos, aposentados e pensionistas para 2026. O novo cronograma foi publicado no último dia 7 de abril, no Diário Oficial. Os créditos de pagamento desta sexta-feira contemplaram correntistas do Bradesco, banco responsável pela folha de pagamento dos servidores, mesmo sendo feriado. Para quem usa portabilidade e recebe por outro banco, o crédito só poderá ser efetuado no dia útil subsequente ao feriado e ao fim de semana, no caso, a próxima segunda-feira. JBFM 6:02 no Rio.
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1: A Petrobras anunciou um aumento de 18% no preço do querosene de aviação vendido às distribuidoras, valendo a partir de hoje. O reajuste corresponde a um acréscimo de R$ 1 por litro em relação ao preço do mês anterior. Em comunicado, a companhia justificou o aumento citando o que chamou de um contexto exponencial, excepcional, na verdade, causado por questões geopolíticas. Na nota, a Petrobras também informou que vai continuar disponibilizando ao mercado uma opção de parcelamento de parte do reajuste.

0: Michael Jackson, Human Nature. Marisa Monte, Não Vai Embora e Seal com Walk On By. JBFM no Rio 6 e 18.
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3: Finalmente chegou às telas esse suspense policial brasileiro, grande vencedor do Festival de Gramado do ano passado, que eu curti muito. 5 tipos de medo. Ele aposta numa narrativa em mosaico, né? Aquelas histórias que parecem separadas, mas que depois vão se entrelaçando até formar um retrato brutal da violência urbana aqui nesse caso. No elenco, Xamã e Bela Campos estreando no cinema, e os dois surpreendem, viu? Xamã, inclusive, levou o prêmio de ator coadjuvante no Festival de Gramado no ano passado. O elenco ainda conta com nomes fortes como Bárbara Collin, João Vitor Silva e Rui Ricardo Dias. 5 tipos de medo não é só sobre crime, é sobre escolhas e sobre como o medo pode moldar quem a gente se torna, né? Vai lá ver que é muito legal. É isso, tô indo, mas eu volto. Sou Renata Boldrini, com as notícias do cinema.
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1: A ativista iraniana Narges Mohammadi, de 53 anos, vencedora do Prêmio Nobel da Paz em 2023, foi transferida da prisão para um hospital hoje. De acordo com a fundação que a representa, Narges teve uma piora catastrófica de saúde, incluindo dois episódios de perda total de consciência e uma grave crise cardíaca. Uma nota divulgada nesta semana pela organização cita que a ativista tem problemas cardíacos e corre risco de vida após meses sem acesso a tratamento médico adequado. Narges Mohammadi foi presa em dezembro do ano passado após ter feito críticas ao governo iraniano. JBFM 6:30.
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0: John McLean, Castles in the Air, Fergie, Big Girls Don't Cry, Paralamas, Aonde Quer Que Eu Vá, JBFM 6:38.
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0: O Papa Leão XIV nomeou hoje como bispo na Virgínia Ocidental, nos Estados Unidos, um religioso que entrou ilegalmente no país, escondido no porta-malas de um carro. Evelio Manrivar Ayala, de 56 anos, nasceu em El Salvador e foi para os Estados Unidos em 1990, fugindo de um conflito armado. Segundo o jornal The Washington Post, ele se tornou cidadão americano em 2006 e atualmente critica as políticas migratórias do governo de Donald Trump. No ano passado, o agora bispo publicou um artigo no National Catholic Reporter, condenando a repressão migratória e cobrando apoio a imigrantes e refugiados. JBFM, 6:41 no Rio.
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1: O Ministério Público do Rio denunciou à justiça o traficante Márcio Santos Nepomuceno, o Marcinho VP, sua esposa Márcia Gama Nepomuceno, seu filho Mauro Nepomuceno, o Oruan, e outras 9 pessoas por crimes de organização criminosa e lavagem de dinheiro. A denúncia ocorre após a operação da Polícia Civil na última quarta-feira, que cumpriu mandados de prisão e busca e apreensão contra os denunciados. Oruan é considerado foragido pela Justiça desde fevereiro. Segundo a promotoria, o artista era beneficiado pelo esquema, uma vez que recebia o dinheiro ilícito e usava a carreira musical para lavar lucros do tráfico de drogas. JBFM 6:49.
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0: 99,9 Ten Thousand Maniacs, More Than This, Backstreet Boys, As Long As You Love Me e Capital Inicial, Primeiros Erros, JBFM, 7 horas. Boa noite pra você.
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0: Dezenas de fãs da cantora Shakira se concentraram hoje em frente ao Copacabana Palace, na zona sul do Rio, em busca de um aceno da artista. A colombiana está hospedada no hotel desde a última quarta-feira e se prepara para o show de amanhã, na praia de Copacabana. Na calçada, os fãs cantaram músicas da cantora e a todo momento chamaram por ela. Shakira apareceu sorridente na varanda, acenou e mandou beijo para o público. Durante a semana, a artista visitou alguns pontos turísticos da cidade. Ontem, ela foi ao Maracanã, recebeu presentes da seleção brasileira e posou com as camisas do Flamengo e do Fluminense. JBFM, 7 e 3 no Rio.
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1: A imunização contra a gripe no município do Rio foi retomada neste feriado de 1º de maio nas três unidades do Supercentro Carioca de Vacinação: o de Botafogo, o do Shopping Nova América em Del Castilho e o do Park Shopping em Campo Grande, que funcionam de domingo a domingo. A informação é da Secretaria Municipal de Saúde. A vacinação tinha sido suspensa na quinta-feira por falta de doses, mas a secretaria disse que um novo carregamento foi entregue na noite passada. A partir de amanhã, as vacinas contra a gripe também voltam para os estoques das clínicas da família e dos centros municipais de saúde. JBFM, 7 e 10 no Rio.
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0: U2, Sweetest Thing, Lulu Santos, Como Uma Onda e Luz Capaldi com Someone You Loved, JBFM 7 e 17.
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5: A Força Aérea Brasileira abriu uma investigação para apurar um incidente envolvendo dois aviões

0: que ficaram a apenas 22 metros de distância no aeroporto de Congonhas, em São Paulo. O episódio envolveu um Boeing da Gol que se preparava para o pouso e um Embraer da Azul que iniciava a decolagem. Imagens registradas pelo canal Golf Oscar Romero no YouTube mostram a comunicação entre a torre de controle e os pilotos. As gravações sugerem que o avião da Azul demorou a iniciar a corrida de decolagem. As regras internacionais da aviação indicam que duas aeronaves devem ficar a uma distância de cerca de 300 metros, um em cima do outro, para evitar colisões. JBFM 7:20 no Rio.
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1: A Academia de Artes e Ciências Cinematográficas anunciou hoje mudanças no regulamento de elegibilidade do Oscar. Entre as principais delas estão novas possibilidades de indicações à categoria de melhor filme internacional e uma regra que veta performances geradas por inteligência artificial. A partir do ano que vem, filmes em outros idiomas que não o inglês passam a concorrer de duas formas. A antiga, como representante de um país, continua a valer, mas agora os longas também poderão ser nomeados ao ganhar prêmios em alguns dos principais festivais de cinema do mundo, como o Festival de Berlim e o de Cannes. A próxima edição do Oscar será realizada no dia 14 de março de 2027. JBFM 7:28.
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0: Manifestantes apresentaram pautas como a redução da jornada sem diminuição de salário, o combate à violência contra a mulher e o fim da escala 6x1, além de reivindicações por melhores condições de trabalho. No fim do dia, o ato contou com a presença dos ministros do Trabalho, Luiz Marinho, do PT, e da Secretaria-Geral da Presidência, Guilherme Boulos, do PSOL. O pré-candidato do PT ao governo paulista, Fernando Haddad, também participou do evento. JBFM 7:39.
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1: O acesso à Copacabana para o show de Shakira neste sábado terá mudanças no trânsito. O acesso à Avenida Atlântica será fechado a partir da meia-noite de hoje. Amanhã, a partir das 18h, será bloqueada a entrada no bairro de carros particulares e de aplicativo. A partir das 19h, o bloqueio será total para todos os veículos, incluindo ônibus e táxis.
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1: O Rio vai ter um sábado com sol e poucas nuvens, segundo o Instituto Nacional de Meteorologia. A temperatura deve ficar entre a mínima de 22 e a máxima de 35 graus. JBFM 7:48.
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0: Steve Wonder, You're the Sunshine of My Life, Sixpence None the Richer com Kiss Me e ainda Jorge Vercillo, Homem-Aranha. 7h59, o painel JB segunda edição termina por aqui, depois de ter levado até você os seguintes destaques. Cirurgia no ombro de Bolsonaro foi realizada sem intercorrências, diz boletim médico. Antes do show de Shakira, Operação Tatuí, em Copacabana, prende suspeito de tentar vender caipirinha por mais de R$1.000. Irã apresenta nova proposta de paz, mas Trump diz não estar satisfeito com o documento. Presidente americano também anuncia que vai aumentar tarifas sobre automóveis da União Europeia para 25%. O painel JB segunda edição volta na segunda-feira, às 5 da tarde. 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

0: Ouvimos Genesis, That's All, Gloria Estefan, Rich e Tribalistas Velha Infância, JBFM 8 e 19.
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0: Os motoristas que seguem pela linha amarela neste momento encontram boas condições ao longo da via nos dois sentidos. E em Copacabana, na zona sul da cidade, a pista da Avenida Atlântica junto à praia está bloqueada entre a Rua Figueiredo de Magalhães e a Avenida Prado Júnior, por conta do esquema especial montado pela Sete Rio para o show da cantora Shakira neste sábado.
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0: 8h21 no Rio.
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0: Peter Frampton, I'm needing you. James Morrison, please don't stop the rain. Ainda Liz Stansfield, never, never gonna give you up. JBFM 8:40 no Rio.
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0: Duran Duran, Too Late Marlene, Tunde com Great Romantic e Marina Lima, a francesa. JBFM, 9 horas no Rio, boa noite pra você.
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0: 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O presidente Luiz Inácio Lula da Silva determinou hoje apoio federal às autoridades de Pernambuco por conta das fortes chuvas que atingem a região metropolitana do Recife e outras partes do estado. Segundo o Corpo de Bombeiros local, ao menos 55 moradores foram resgatados após ficarem ilhados em Olinda. Em publicação nas redes sociais, Lula disse que o ministro da Integração Regional, Valdez Góes, acionou a Defesa Civil Nacional para prestar suporte às cidades atingidas. O órgão emitiu um alerta de fortes chuvas para este sábado na região metropolitana do Recife e na zona da Mata do Norte. O piloto britânico Lando Norris, da McLaren, vai largar na pole position da corrida sprint deste sábado no GP de Miami de Fórmula 1. O atual campeão mundial liderou o Q1 e o Q3 nesta sexta-feira. Kimi Antonelli, da Mercedes, e Oscar Piastri, também da McLaren, completaram o top 3. O brasileiro Gabriel Bortoleto, da Audi, vai largar na 11ª colocação no grid. A corrida sprint acontece amanhã, 1 da tarde, pelo horário de Brasília, e a classificação para a corrida principal às 5 da tarde. O GP de Miami será realizado no domingo, no mesmo horário. Próximo informativo às 10 horas. Outras notícias também no nosso site, jb.fm.
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